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1: Deixa eu olhar no calendário qual é o dia do chazinho. Na sexta tava de Chico, foi só chá.